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7: Gás Total de volta pra você, 7 número 2, começa com Hills, Teardrops.

0: Cassino e Clarissa, Can You Hear Me? Encerrando o segundo set do Guys, você ouviu também Miris com Symptoms, Alesso e Marshmello com Chasing Stars, e a participação de James Bay, Ice MC, Think About Way, hit dos anos 90 e a primeira Teardrops do Hills. E já já tem mais Guys Total por aqui, tá?
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0: Never Letting Go. Encerrando o terceiro set aqui do Gás. Boa, né? Você ouviu também Magic Box, If You, Pitbull e Lady Gaga, Friday Escape, Kings on X com The Party Song, Martin, Ian Burr com Pop, e a primeira foi Leave Me Alone, Fred Again e Baby Clean. E já já tem mais Gás Total por aqui.
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8: 9:42.

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2: Gás Total de volta pra você, 7 número 4 começa com o Cassino Kangaroo.

0: Essa é a Miley Cyrus, o remix bom demais, hein, de Flowers. Ouvimos também no set número 4, Michael Schutt com Better Me, Ray Dalton, Do It Again, Off and Back com Wasted Love, David Guetta e Kelly Rowland, ex-colega de Beyoncé no Destiny's Child, When Love Takes Over e a primeira Can't Get Over, projeto nacional Cassino. E já já tem mais gás total pra você aqui, tá?
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7: 10 e 2.
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0: Gás total de volta, set número 5 começa com LHL.

0: Som do projeto alemão Snap, pra encerrar muito bem o quinto set aqui do Gás, Rhythms a Dancer. Você ouviu também Class com Perdim, Galantes, Little Be Yours, Alan Forban com Wanna Dance, Hardwell com Beat of the Drum e a primeira, Taridata, L.H.L. Boé. E já já tem mais Gás, sexto e último set, vem aí.
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6: 10:21. 91,3 Transativa. 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
0: Gás Total de volta. Tá quase acabando, hein? Último set começa agora. Rock

0: Viento, última do Gás Total. Você ouviu também aqui Calvin Harris, Ellie Goulding, Outside, Medusa, Bad Memories, Bebe Rexha, I Like You Better Than Me, Jennifer Lopez ou J-Lo para os íntimos, On The Floor e a primeira Rehab com Rock My Body. E acabou! Mas não fica triste não, prometo pra você, semana que vem estarei de volta aqui trazendo o melhor da música eletrônica, mais uma edição do Gás Total. Fica na paz e até o próximo Gás. Bye, bye!
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7: 10h42.

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2: 11:06.

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1: 11:38.

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0: e ponto final. Toda mulher é assim.
1: Não sei como você vem tratando a sua avó, a sua mãe, a sua filha, a sua namorada, ou até mesmo uma amiga lá do serviço, lá do trabalho. Enfim, as mulheres da sua vida. Amigo, ainda dá tempo de você mudar. Pequenas atitudes podem transformar a sua história e das mulheres que fazem parte do seu dia a dia. E aí? De qual dessas duas histórias você quer fazer parte?
2: A escolha é sua.
1: Vamos resumir esse negócio aqui, né, Fred?
2: Mulher que é amor, carinho, respeito, lealdade, enfim.
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4: Meia-noite e quatro.
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0: Obrigada, gente. Obrigada mesmo.
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2: Meia-noite e 30.

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2: 12:57.
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0: Vale do Henrique e Diego, vale do Denis.
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3: 1:26.

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3: 1h49.

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2: Alô, galera linda! 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
2: 2:17.

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3: 12h43.

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2: É, meu parceiro, eu tô achando que eu tô é doente, viu, filho?
3: Rapaz, você tá aí com febre de amor, só pode, velho.
2: Deve ser.
3: Senhora, senhora.

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3: 3 e 12.
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4: 3h39.

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2: 4 e 3.

0: Valeu, Goiás!
1: E Zé Rodolfo, muito obrigado,
0: companheiro. Que Deus abençoe mais e mais essa carreira. Esse DVD
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2: 4h28.
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2: 4h47.

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3: 5 e 7.

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4: 5:24.

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3: 5:40.

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3: 5:56.

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2: 6:14.

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4: 6 horas e 30 minutos.

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2: 6h50.
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7: Olá, tudo bem com você? Tô chegando, sou o Luiz Fernando e tá começando por aqui o Top 30, nossa parada musical semanal com as 30 mais tocadas da semana. Pra começar, tem Felipe e Rodrigo, dois gumes.

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0: Carol G, Bruno Mars, parceria das boas, hein? Still, posição de número 27. Você ouviu também Diego e Arnaldo e Mariana Fagundes, Patrão. Posição 29, Ariana Grande, cantora que anunciou que saiu de férias por tempo indeterminado. Hey That I Made You Love Me. E a primeira foi Dois Gumes, posição de número 30, Felipe Rodrigo. E já já tem mais Top 30 por aqui, eu já volto, tá?
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14: 77.
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0: Top 30 tá de volta. Posição de número 26. Hit da saudosa Preta Gil. Sinais de Fogo.

0: Matheus e Cauã e Simone Mendes, Meu Silêncio, posição 23 aqui no Top 30. Você ouviu também Léo Foguete Panda, Alguns Defeitos. Henri Freitas, Me Fala Qual Necessidade. E a posição 26, Sinais de Fogo, da Preta Gil. Já já tem mais Top 30 por aqui.
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9: 7h23.
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0: Top 30 tá de volta, posição 22 agora. Murilo Huff, Deixa Eu.

0: Júnior e César, Cheiro de Culpado, 19ª posição. Você ouviu também aqui no Top 30, Grupo Menos é Mais e Pablo com Saudade Inconveniente, Pedro e Benício, Lembrança Boa, e na posição 22 ficou Murilo Ruf com Deixa Eu. E eu volto daqui a pouquinho com mais Top 30 aqui. Só vou tomar uma água. A pausa é super rápida.
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3: 7:36.
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0: Top 30 tá de volta, 18ª posição. Hit das meninas do Cat's Eye, Hootie Fruity.
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0: Felipe Rodrigo, ignora, 15ª posição. Você ouviu também Murilo Huff e Matheus Fernandes, Só Com Ela. Rapaziada do BTS com Swing na posição de número 17, na 18ª, Huri Fruri de Cat's Eye. E já já tem mais Top 30 pra você.
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5: 7h49.
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8: Top 30 está de volta à 14ª posição. Eu duvido. Guilherme Benuto e Panda.

0: Cantor Henrique e Mariana Fagundes, Modão Inglês, 11ª posição. Você ouviu também? Adela com In L.A. Paula Fernandes Era Eu, e na 14ª, aqui no Top 30, Eu Duvido, Guilherme Benuto e Panda. E o Top 30 volta rápido, não duvida não, tá?
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4: Itui 4.
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8: 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De volta à décima posição. Outro hit das meninas do Cat's Eye, Animal.

0: Marília Tavares e Mariana Fagundes. Meu tchau é uma vez só. Sétima posição. Oitava, Ella Langley com Choosing Texas, representando o country norte-americano. Na nona posição, Rincon, Ana Castela e DJ Bosco. Não é pressa, é pressão. E na décima posição, Cat's Eye com Animal. E já já tem mais Top 30 pra você.
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7: 8:21.
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11: Top 30 tá de volta. Na sexta posição tem Country Beat e Mari Fernandes. O peão desse.
12: Sexta posição.

0: Cristiano, cadeira cativa, terceira posição. Quarta da semana, Panda e MJ Records, Eu Te Seguro. Na quinta, Carol G, Jude Line e Ruzovski com BBY Wow. E na sexta posição, Country Beat, Mari Fernandes com Um Peão Desse. E o peão aqui já volta com a vice, a grande campeã da semana. Não sai daí, não!
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10: 8:36.
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0: Top 30 de volta, segunda posição agora. Geninho e Mariana Fagundes, Peão Todo Tatuado.
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0: primeiríssimo lugar, João Gustavo e Murilo e Grelo, Postinho de Gasolina. Na segunda posição ficou Geninho e Mariana Fagundes e o hit Peão Todo Tatuado. E acabou. Mas não fica triste não, semana que vem tem mais uma edição do Top 30 por aqui com as mais tocadas, é claro. Muito obrigado pela sua audiência, pela sua companhia. Fica na paz e até a próxima edição do Top 30. Aqui, tchau, tchau.
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3: 8:45. 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
5: Louvado seja nosso Senhor Jesus Cristo, para sempre seja louvado. Sou o Padre Antônio Carlos da Silva, trabalho em Luz na Cúria Diocesana, no serviço da Câmara Eclesiástica. Juntos, estamos refletindo o Evangelho dos domingos do mês de setembro. Neste 24º domingo, ouviremos o texto do capítulo 18, versículos 21 a 35, do Evangelho de São Mateus. Nele, Jesus nos ensinará sobre o perdão ao próximo. Como podemos superar essa nossa realidade tão tristemente marcada pela violência, guerras, atos de vingança por parte de pessoas e nações inteiras? Sabemos, e a história da humanidade comprova, sobretudo nesses nossos tempos, que a violência gera mais violência, num ciclo sem fim. Mas, ao mesmo tempo, presenciamos gestos de perdão verdadeiramente heróicos, que rompem essa corrente do mal, que gera dor, tristeza e morte. É o perdão, que somente o amor de Deus pode realizar, que quebra os elos do mal e que pode transformar o coração do agredido e do agressor. Como o perdão pode realizar esse milagre? Através da parábola contada, Jesus nos mostra que o fundamento do perdão ao próximo nasce da experiência de ser antes perdoados por Deus. O discípulo de Jesus, tendo recebido o perdão, que é dom de Deus, deve fazer dele uma dádiva, a ser distribuída, a ser dada a quem dela necessita. E na lógica de Jesus, o perdão não tem limite. Eu não fico contabilizando a quantidade de vezes que eu perdoei alguém. Cada um de nós e todas as pessoas somos perenemente necessitados de misericórdia. A nossa vida é curta demais para fixarmos nossos corações e nos desgastarmos no ódio, na vingança, no rancor, que só servem para nos tirar a paz. O perdão ao próximo é um caminho longo e contínuo, trabalhado no nosso coração e no coração das outras pessoas. E isso sem cairmos na ingenuidade ou na banalização do mal. O perdão cristão, seguindo Jesus e a lógica do reino de Deus, permite que a pessoa que experimentou o sofrimento do mal que lhe foi infligido seja curada e libertada dessas correntes. E o único caminho que o culpado tem para trilhar é mudar de vida. Essa é a única possibilidade que ele tem para reparar o mal feito. É trilhar um caminho de penitência e conversão, de amor e retidão. Jesus Cristo nos ensina que não se paga o mal com o mal. O perdão ao próximo é a condição indispensável para desfrutar

0: buscarmos o perdão de Deus. É o que pedimos quando rezamos o Pai Nosso. Se queremos o perdão de Deus, também devemos perdoar aquele que falha conosco. Essa coerência pura, belíssima do perdão mútuo, fundada na misericórdia de Deus, nos permitirá confrontar a lógica mundana do querer sempre ter razão, ou aquela ideia de que o problema é sempre o outro. Não, a nossa fé se enraiza nesse fundamento sólido da palavra de Deus. Na celebração eucarística, na saudação da paz, é um momento propício para nos comprometermos com a reconciliação entre nós e sermos testemunhas da misericórdia infinita de Deus, levando perdão a todos que necessitam. Que em sua vida você experimente esse milagre do perdão. Amém. Abençoado final de semana para você e sua família. Em nome do Pai, e do Filho, e do Espírito Santo. Amém.
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0: Em nome do Pai, do Filho e do Espírito Santo, que a graça de nosso Senhor Jesus Cristo, o amor do Pai e a força do Espírito Santo estejam convosco. Bom dia. Também bom dia àqueles que rezam conosco pela Rádio Transativa FM.
1: Irmãos e irmãs, reunidos em Assembleia Litúrgica para celebrar o mistério pascal, somos inseridos na dinâmica do Pai. Assumir um perdão ilimitado, deixando-nos ser modelado pela misericórdia de Deus, sendo capazes de amar, perdoar e recomeçar sempre. Vivenciando este mês da Bíblia, acolhemos a força transformadora da palavra, que orienta, ilumina e dá sentido à vida.
0: Queridos irmãos e irmãs, confessemos os nossos pecados. Confesso a Deus Todo-Poderoso e a vós, irmãos e irmãs, que eu pequei muitas vezes por pensamentos e palavras, atos e omissões, por minha tão grande culpa. E peço à Virgem Maria, aos anjos e santos, e a vós, irmãos e irmãs, que rogueis por mim a Deus nosso Senhor. Deus Todo-Poderoso, tenha compaixão de nós, perdoe os nossos pecados e nos conduza à vida eterna. Senhor, tende piedade de nós. Cristo, tende piedade de nós. Senhor, tende piedade de nós. Cantemos o hino de louvor.

Oremos. Celebramos essa Santa Missa por todos os paroquianos, vivos e falecidos. Ó Deus, vós que criais e governais todas as coisas, volvei para nós o vosso olhar e para sentirmos a ação da vossa misericórdia, dai-nos a graça de vos servir de todo o coração. Por nosso Senhor Jesus Cristo, vosso Filho, que é Deus, e convosco vive e reina, na unidade do Espírito Santo, por todos os séculos dos séculos.

Leitura do livro do Eclesiástico. O rancor e a raiva são coisas detestáveis. Até o pecador procura dominá-las. Quem se vingar encontrará a vingança do Senhor, que pedirá severa contas dos seus pecados. Perdoa a injustiça cometida por teu próximo. Assim, quando orares, teus pecados serão perdoados. Se alguém guarda raiva contra o outro, como poderá pedir a Deus a cura? Se não tem compaixão do seu semelhante, como poderá pedir perdão dos seus pecados? Se ele, que é um mortal, guarda rancor, quem é que vai alcançar perdão para os seus pecados? Lembra-te do teu fim e deixa de odiar. Pensa na destruição e na morte e persevera nos mandamentos. Pensa nos mandamentos e não guarde rancor ao teu próximo. Pensa na aliança do Altíssimo e não leves em conta a falta alheia. Palavra do Senhor.

Leitura da carta de São Paulo aos Romanos. Irmãos, ninguém dentre nós vive para si mesmo ou morre para si mesmo. Se estamos vivos, é para o Senhor que vivemos. Se morremos, é para o Senhor que morremos. Portanto, vivos ou mortos, pertencemos ao Senhor. Cristo morreu e ressuscitou exatamente para isto, para ser o Senhor dos mortos e dos vivos. Palavra do Senhor.

0: O Senhor esteja convosco. Proclamação do Evangelho de Jesus Cristo, segundo Mateus. Naquele tempo, Pedro aproximou-se de Jesus e perguntou: Senhor, quantas vezes devo perdoar se meu irmão pecar contra mim? Até sete vezes? Jesus respondeu: Não te digo até sete vezes, mas até 70 vezes 7. Porque o reino dos céus é como um rei que resolveu acertar as contas com seus empregados. Quando começou o acerto, levaram-lhe um que lhe devia uma enorme fortuna. Como o empregado não tivesse com que pagar, o patrão mandou que fosse vendida como escravo, junto com a mulher e os filhos e tudo o que possuía, para que pagasse a dívida. O empregado, porém, caiu aos pés do patrão e, prostrado, suplicava: Dá-me um prazo e eu te pagarei tudo. Diante disso, o patrão teve compaixão, soltou o empregado e perdoou-lhe a dívida. Ao sair dali, aquele empregado encontrou um de seus companheiros que lhe devia apenas 100 moedas. Ele o agarrou, começou a sufocá-lo, dizendo: Pago o que me deves. O companheiro, caindo aos seus pés, suplicava: Dá-me um prazo e eu te pagarei. Mas o empregado não quis saber disso. Saiu e mandou jogá-lo na prisão até que pagasse o que devia. Vendo o que havia acontecido, os outros empregados ficaram muito tristes. Procuraram o patrão e lhe contaram tudo. Então o patrão mandou chamá-lo e lhe disse: Empregado perverso, eu te perdoei toda a tua dívida porque tu me suplicaste. Não devias tu também ter compaixão do teu companheiro, como eu tive compaixão de ti? O patrão indignou-se e mandou entregar aquele empregado aos torturadores, até que pagasse toda a sua dívida. É assim que meu Pai, que está nos céus, fará convosco, se cada um não perdoar de coração ao seu irmão. Palavra da salvação. Queridos irmãos e irmãs, a liturgia da palavra desse 24º domingo do tempo comum, ela é muito clara. Fala do perdão. E o perdão como condição do seguimento a Cristo. Todos nós que somos cristãos e cristãs, se queremos de verdade corresponder ao seguimento de Jesus, o perdão faz parte da nossa vida. Ah, padre, mas é difícil. Mas é um caminho de santidade, é um caminho de libertação, é um caminho cristão. Veja do livro do Eclesiástico, da primeira leitura: o rancor e a raiva são coisas detestáveis. Quem se vingar encontrará a vingança do Senhor. Perdoa a injustiça cometida por teu próximo. É palavra de Deus, não é minha. Do livro do Eclesiástico. Então, a atitude de perdão, ela tem que fazer parte da vida do cristão. Perdão não significa ser bobo. Tem gente que passa a perna na gente e não dá mais para confiar. Tem gente que não dá mais para conviver por tudo de mal e que é a dificuldade de conviver com aquela pessoa. Não é isso que estamos falando. Perdão é não guardar rancor, é não guardar ódio, é não querer vingar, é não cultivar esse sentimento ruim no coração. Repito, não é ser bobo, mas não é guardar esse rancor, ficar lembrando o tempo todo o que a pessoa fez. Gente, quem não perdoa, ele é tão preso, que às vezes se a pessoa que ele não perdoa entra aqui, ele sai. Ou seja, ele não consegue ficar livre. Nós precisamos nos libertar do rancor, da raiva. Meus queridos, rancor, raiva, vingança, ódio não faz parte de Deus. Portanto, faz parte de outro. Então, tira isso do coração. O Salmo, que lindo esse refrão. O Senhor é bondoso, compassivo e carinhoso. Por isso Jesus usa a parábola do rei e do empregado. Nós recebemos de Deus o perdão. Ele é bondoso, compassivo, carinhoso conosco. E nós não merecemos. É gratuidade e bondade dele. Então eu e você somos convidados a agir da mesma maneira. Naturalmente que é conversão. Naturalmente que às vezes a gente está super bem, está achando até que já estão quase indo para o céu de tão santo. De repente alguém faz algo contra nós. E a gente precisa de novo trabalhar no coração para não guardar rancor, para não guardar raiva, e ir trabalhando esse coração compassivo, misericordioso. Esse é o caminho para nós. E a segunda leitura também é muito interessante, porque a carta ao São Paulo, aos Romanos, diz assim: se estamos vivos, é para o Senhor que vivemos. Se morremos, é para o Senhor que morremos. Portanto, vivos ou mortos, pertencemos ao Senhor. E aí a pergunta é essa: você realmente pertence ao Senhor? Você realmente coloca Deus como meta? Eu quero viver o que Deus quer que eu viva. Eu quero viver de acordo com a vontade de Deus na minha vida. Se é assim, a vontade de Deus é que vivamos a fraternidade, a bondade, a compaixão, o perdão. Se for preciso, peça essa graça. Eu volto a dizer, tem pessoas que a gente não dá mais para conviver nem confiar. Reze por ela. Não guarde rancor, raiva. Isso não é de Deus. Se você quer viver em Deus e para Deus, somos chamados a viver no amor, na bondade, na compaixão, no carinho. Então peçamos essa graça e com coragem buscamos essa conversão para o amor. Creio em Deus Pai, Todo-Poderoso. Seu único Filho, nosso Senhor, que foi concebido pelo poder do Espírito Santo, nasceu da Virgem Maria, padeceu sob Pôncio Pilatos, foi crucificado, morto e sepultado, desceu à mansão dos mortos, ressuscitou ao terceiro dia, subiu aos céus, está sentado à direita de Deus Pai Todo-Poderoso, donde há de vir a julgar os vivos e os mortos. Creio no Espírito Santo, na Santa Igreja Católica, na comunhão dos santos, na remissão dos pecados, na ressurreição da carne, na vida eterna. Amém. Apresentemos ao Senhor nossos pedidos. Qual é a nossa súplica?
1: Por vossa misericórdia, ouvi-nos, Senhor.
0: Por vossa misericórdia, ouvi-nos, Senhor.
1: Que o Espírito Santo conduza a Igreja nos caminhos do perdão, da misericórdia, da compaixão e da conversão, fazendo dela uma comunidade viva que promova a paz e a reconciliação. Rezemos.
0: Por vossa misericórdia, ouvi-nos, Senhor.
1: Que os cristãos possam alcançar a plena unidade, testemunhando a todo mundo a paternidade universal de Deus. Rezemos.
0: Por vossa misericórdia, ouvi-nos, Senhor.
1: Senhor, abençoe os dizimistas de nossa paróquia, para que, mesmo diante das dificuldades e desafios do dia a dia, permaneçam sempre fiéis e confiantes na vossa providência divina. Rezemos.
0: Por vossa misericórdia, ouvi-nos, Senhor.
1: Que a nossa mente e o nosso coração sejam transformados pela misericórdia de Deus, para que, no meio desta liturgia que celebramos, aprendamos a perdoar os nossos irmãos e irmãs e ter misericórdia para com eles. Rezemos.
0: Por vossa misericórdia, ouvi-nos, Senhor. Deus de bondade, Deus de misericórdia, atendei os nossos pedidos por Cristo nosso Senhor.

Orai, irmãos e irmãs, para que o nosso sacrifício seja aceito por Deus Pai Todo-Poderoso. Receba, Senhor, por tuas mãos esse sacrifício, para a glória de seu nome, para o nosso bem de toda a Santa Igreja. Inclinai-vos, Senhor, às nossas súplicas e acolhei benigno as oferendas dos vossos fiéis, a fim de que os dons que cada um trouxe em vossa honra sirvam à salvação de todos, por Cristo nosso Senhor. O Senhor esteja convosco. Corações ao alto. Demos graças ao Senhor nosso Deus. Na verdade, é digno e justo dar-vos graças sempre, Senhor Pai Santo, Deus Eterno e Todo-Poderoso. Constantemente nos chamais a uma vida mais plena, e porque sois rico em misericórdia, sempre ofereceis o perdão e convidais os pecadores a confiar somente na vossa bondade. E a nós, que tantas vezes quebramos a vossa aliança, nunca nos rejeitastes, mas por Jesus, vosso Filho, nosso Redentor, unistes convosco a família humana com um vínculo novo de caridade tão estreito e forte que nada poderá romper. Também hoje ofereceis tempo de graça e reconciliação ao vosso povo e um novo alento para que em Cristo se converta a vós, enquanto sempre mais dócil ao Espírito Santo, se coloca ao serviço de todos. Por isso, cheios de admiração, exaltamos a força do vosso amor e, proclamando nossa alegria pela salvação, nos unimos às multidões dos céus, cantando.

Na verdade, ó Pai, vós sois santo e desde a origem do mundo, tudo fazeis para sermos santos como vós sois santo. Olhai as oferendas do vosso povo e derramai sobre elas a força do vosso Espírito, para que se tornem o corpo e o sangue de nosso amado Filho Jesus Cristo, no qual nós somos vossos filhos. Enviai o vosso Espírito Santo. Quando outrora estávamos perdidos e incapazes de vos encontrar, vós nos amastes com imenso amor, pois vosso Filho, o único justo, entregou-se à morte, não rejeitando ser pregado no lenho da cruz. Antes, porém, de seus braços abertos traçarem entre o céu e a terra o sinal permanente da vossa aliança, Jesus quis celebrar a Páscoa com seus discípulos. Ceando com eles, tomou o pão, pronunciou a bênção de ação de graças, partiu e o deu a seus discípulos, dizendo: tomai todos e comei. Isto é meu corpo, que será entregue por vós. Do mesmo modo, no fim da ceia, Jesus, sabendo que ia reconciliar em si todas as coisas pelo sangue a ser derramado na cruz, tomou o cálice repleto do fruto da videira, deu-vos graças novamente e o entregou a seus discípulos, dizendo: tomai todos e bebei. Este é o cálice do meu sangue, o sangue da nova e eterna aliança, que será derramado por vós e por todos para a remissão dos pecados. Fazei isto em memória de mim. Mistério da fé. Anunciamos, Senhor, a vossa morte e proclamamos a vossa ressurreição. Vinde, Senhor Jesus. Fazendo, pois, memória de vosso Filho Jesus Cristo, nossa Páscoa e certeza da paz definitiva, celebramos sua morte e ressurreição e, aguardando o dia feliz de sua vinda gloriosa, nós vos oferecemos, Deus fiel e misericordioso, a vítima que nos reconcilia convosco. Aceitai, ó Senhor, a nossa oferta. Olhai com amor, Pai misericordioso, aqueles que unis a vós pelo sacrifício do vosso Filho, e concedei que, pela força do Espírito Santo, os que participam do único pão e do mesmo cálice sejam congregados em Cristo num só corpo, no qual todas as divisões sejam superadas. O Espírito nos una num só corpo. Conservai-nos sempre em comunhão de fé e amor, unidos ao Papa Leão e ao nosso Bispo Aristeu. Ajudai-nos a esperar juntos a vinda do vosso reino até o dia em que, diante de vós, formos santos entre os santos na morada celeste. Ao lado da Virgem Maria, Mãe de Deus, de São José, dos apóstolos e de todos os santos, e com nossos irmãos e irmãs já falecidos, que confiamos a vossa misericórdia. Enfim, libertos das feridas do pecado e plenamente transformados em novas criaturas, felizes cantaremos a ação de graças do vosso Cristo, que vive para sempre. Por Cristo, com Cristo, em Cristo, a vós, Deus Pai Todo-Poderoso, na unidade do Espírito Santo,
toda a honra e toda a glória por todos os séculos dos séculos. Rezemos com amor e confiança a oração que Jesus nos ensinou. Pai nosso, que estais no céu, santificado seja o vosso nome. Venha a nós o vosso reino. Seja feita a vossa vontade, assim na terra como no céu. O pão nosso de cada dia nos dai hoje. Perdoai-nos as nossas ofensas, assim como nós perdoamos a quem nos tem ofendido. E não nos deixeis cair em tentação, mas livrai-nos do mal. Livrai-nos de todos os males, ó Pai, e dai-nos hoje a vossa paz. Ajudados pela vossa misericórdia, sejamos sempre livres do pecado e protegidos de todos os perigos, enquanto aguardamos a feliz esperança e a vinda do nosso Salvador Jesus Cristo. Vosso é o reino, poder e a glória para sempre. Senhor Jesus Cristo, dissestes aos vossos apóstolos: eu vos deixo a paz, eu vos dou a minha paz. Não olheis os nossos pecados, mas a fé que anima a vossa igreja. Dai-lhe segundo o vosso desejo a paz e a unidade. Vós que sois Deus, com o Pai e o Espírito Santo. A paz do Senhor esteja sempre convosco. Cordeiro de Deus, quem come minha carne e bebe meu sangue, permanece em mim e eu nele. Eis o Cordeiro de Deus que tira o pecado do mundo. Senhor.

Oremos. Senhor, o vosso dom celeste penetre em nossas mentes e nossos corpos, para que em nós prevaleça sempre, não o sentimento, mas a força deste sacramento. Por Cristo nosso Senhor. Peçamos a Nossa Senhora por nossas intenções, pelas pessoas que pediram as nossas orações, quem fez aniversário de vida, de matrimônio. Ave Maria, cheia de graça, o Senhor é convosco. Bendita sois vós entre as mulheres, e bendito é o fruto do vosso ventre, Jesus. Santa Maria, Mãe de Deus, rogai por nós, pecadores, agora e na hora de nossa morte. Amém. Nossa Senhora das Dores, o Senhor esteja convosco. Desça sobre cada um de vós a bênção de Deus Todo-Poderoso, Pai, Filho e Espírito Santo. Vamos em paz, o Senhor sempre nos acompanha.

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Olá, caipirada de plantão, vem comigo, está no ar mais uma edição do nosso Domingão Sertanejo. Mais uma vez uma satisfação receber você por aqui, pra gente curtir grandes sucessos da nossa música sertaneja, da nossa música caipira. Eu sou o André Viola e a gente abre o nosso Domingão Sertanejo com Chico Rei Paraná, Canarinho Prisioneiro. Sou...

0: goiano e paranaense, o Doutor e o Caipira. Você ouviu antes Zezé de Camargo e Luciano com Lorena e Rafaela, Matuto, Ronaldo, Viola e João Carvalho, Paixão Goiana. E começando o nosso Domingão Sertanejo com Chico Rei Paraná, Canarinho Prisioneiro. Fica ligado aqui que depois do intervalo eu volto trazendo Milionário e José Rico e muito mais.
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11: 10 e 11.
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1: Vamos que vamos aqui com o nosso Domingão Sertanejo já de volta no seu rádio. Trazendo sucesso pra gente recordar. Milionário e José Rico, Lenha Molhada.

0: Tunico e Tinoco, Cana Verde, se ouviu antes trio, Parada Dura, Telefone Mudo, César e Paulinho, Alma Gêmea e ainda Milionário e José Rico, Lenha Molhada. O Domingão Sertanejo volta depois do intervalo.
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10: 10:27.
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1: E já tô de volta aqui com o nosso Domingão Sertanejo, você sempre recordando grandes sucessos aqui com a gente. Daniel com José Camilo, Jeitão de Caboclo.

0: Chamada a Cobrar, Tião Carreiro e Pardinho. Você ouviu antes Mato Grosso e Matias, Mistérios, Chitãozinho e Chororó, Amante Amada e ainda Daniel com José Camilo, Jeitão de Caboclo. Depois do intervalo tem Rio Negro e Solimões, Felipe Falcão e muito mais aqui no Domingão Sertanejo.
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1: Do jeito que o povo gosta, já tô de volta aqui com o nosso Domingão Sertanejo, já trazendo Almir Sater, Trem do Pantanal.

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0: de Paulo e Paulino, Sonhei com Você. Você ouviu antes Felipe Falcão e Eu Sem Ninguém, Rio Negro e Solimões, Carro Velho e ainda Almir Sater, Trem do Pantanal. O Domingão Sertanejo volta já já com muito mais sucessos pra você.
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1: Deixa comigo, já tô de volta aqui com o nosso Domingão Sertanejo, agradecendo sempre o carinho da sua audiência, ligadinho aqui com a gente. Eu sou o André Viola e a gente continua juntos por aqui. Breno Reis e Marco Viola, sou o violeiro.

Gregory Augusto, Defeito nas Mãos. Você ouviu antes Juan e Mancini, Cidade. Guilherme Santiago, Jogado na Rua. E ainda Breno Reis e Marco Viola, Sou Violeiro. Daqui a pouco, depois do intervalo, tem Zé Mulato e Cassiano. E muito mais aqui no Domingão Sertanejo.

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3: 11 e 18.
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1: Você ligadinho aqui, matando saudades, recordando sucessos no nosso Domingão Sertanejo. É muito mais gostoso junto com você. João Carreiro, volta pro meu coração.

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1: Pessoal, vou dizer pra vocês agora a pura filosofia do Cerrado.
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1: O homem e a espingarda. É, tô vendo aí que tem muita gente com botina nova, hein? Zé Mulato e Cassiano. Você ouviu antes Zé Henrique, Gabriel, Canoeiro, Bruno Nasso e Valdirene, Vida de Peão, e ainda João Carreiro, Volta pro Meu Coração. Daqui a pouco, depois do intervalo, a gente mata saudades com João Paulo e Daniel e muito mais.
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13: 11:38.
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1: Esse é o Domingão Sertanejo que já tá de volta, recordando o sucesso com João Paulo e Daniel Paloma.

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0: Essa é uma autêntica moda de viola, Delay Dorivan, Se os Animais Falassem. Se ouviu antes Marciano, Amor Clandestino, Geraldo Viola e Paranaense, Pergunte a Ela, e ainda João Paulo e Daniel, Paloma. Daqui a pouco, depois do intervalo, tem Sérgio Reis e muito mais, aqui no Domingão Sertanejo.
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10: 11:57.
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1: Esse é o Domingão Sertanejo, sucesso que você gosta, você ouve aqui. Aviso o pessoal lá em casa que hoje eu não posso ir. Sérgio Reis.

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0: Valeu! Quem quiser baixar essa nossa música, tá no site www.marcoemario.com.br.
1: Mais uma vez com a gente, hein?

0: Som Levante, Juvenil, Toalha Molhada. Você ouviu antes Mark e Mário, A Mulher Mais Feliz, Luiz Cláudio e Juliano com Mato Grosso, Distante e ainda Sérgio Reis. Hoje eu não posso ir.
1: Dá licença, minha gente, desculpe a pouca demora. A prosa tá muito boa, mas tenho que ir embora.
0: Essas foram as últimas de hoje do nosso Domingão Sertanejo, que está chegando ao final. Mais uma vez, agradecido pelo carinho da sua audiência. E no próximo domingo tem mais. Abraço do Viola. Até lá.
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8: Meio dia e 15.
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bom final de semana! Eu, Tati Invade, estou chegando no seu final de semana, trazendo comigo o nosso Festival Sertanejo. As mais pedidas, as mais tocadas do mundo sertanejo, invadindo o seu final de semana a partir de agora. Tudo de bom pra você que está comigo, curtindo este momento, aproveitando o seu final de semana, tá com o rádio ligado aqui, ou com a Alexa, ou de repente está aí no computador ouvindo a nossa programação. Aquele abraço da Tati Invade. Vamos comigo até o final, hein? Muita moda boa! Ah, e pra começar tem ele, Eduardo Costa, Imagina Eu!

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2: Só com ela, Murilo Huff e Matheus Fernandes. Você ouviu Tubarões, Diego Vitor Hugo, tivemos Veneno, Murilo Huff e Zé Neto Cristiano. Daqui a pouco eu volto trazendo muito mais. É o nosso final de semana com o Festival Sertanejo.
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4: Meio-dia e 29.
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Curte mais moda boa? Festival Sertanejo está de volta e agora tem Emílio e Eduardo com Rio Negro e Solimões. Termina com a pessoa pro CD. Bom, hein?

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Tive que bater palma. Danilo e Davi passou pelo nosso Festival Sertanejo. Cleito e Romário. Opa, cadê eu? Direitos iguais, pois Simone Mendes. Só as melhores, viu? Selecionadas a dedo pra você. Aqui no nosso Festival Sertanejo, que volta já já com Fiorella e Guilherme Benuto.

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Um final de semana maravilhoso pra você que está ligado aqui no nosso Festival Sertanejo. Eu sou a Tati Invade, tô muito feliz de estar com você neste momento da sua vida e não importa onde você esteja, tá? Eu quero que você esteja bem e fique bem. Vamos curtir mais moda? Bora! Fiorella, Guilherme Benuto, Namorando Sem Namorar!

0: Só Você e Menina Veneno, com Fred e Fabrício, tivemos Body Splash, Felipe Araújo, Luan Pereira, Bala Alojada com o embaixador Gustavo Lima, sucesso, hein? Muito sucesso por aqui. Daqui a pouquinho tem Manu Batidão com Guilherme Benuto. Quer saber qual é? Fica aí que o Festival Sertanejo volta já.
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6: Uma hora

Sertanejo. Eu sou a Tati Invade, esse é o nosso Festival Sertanejo, o mundo sertanejo todinho pra você. Vamos com Torre Eiffel, Manu Batidão e Guilherme Benuto.

0: Zé Neto Cristiano, Zezé de Camargo, cantou pra gente, Irmão da Lua, Amigo das Estrelas. Tivemos Léo e Rafael com Jorge, Larga Aí Pra Ver. Quer mais? Eu também quero mais, eu não sou boba nem nada, tô curtindo meu final de semana. Quero ouvir mais músicas boas do mundo sertanejo. Daqui a pouquinho eu volto, hein? Fica aí!
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8: 1:16.
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Festival Sertanejo já está de volta comigo, Tati Invade. Um final de semana gostoso para você que está me ouvindo aí no seu carro, no seu caminhão, na sua carreta, viajando, andando pelas rodovias. Vá com cuidado, vá com o Festival Sertanejo. Agora tem Namoro de Portão, Mariane Matheus com Guilherme Santiago.

0: passos.
1: Efeito Borboleta, Conrado e Alexandro. Palhaça, Nayara Azevedo com Ana Castela. Ana Castela cantou pra gente É Que Eu Não Te Esqueci. Festival Sertanejo, as melhores do mundo sertanejo, só pra você aproveitar em grande estilo seu final de semana. Vou respirar e volto já.
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4: 1:28.
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1: O nosso Festival Sertanejo já está de volta e quem canta pra gente agora é Ícaro e Gilmar, Imperfeitos.

0: Israel Rodolfo, chegou um áudio. Amigo da minha saudade, Henrique Juliano, Marcos e Belucci. Pena que você já namora. O nosso Festival Sertanejo, as melhores do mundo sertanejo pra você. Final de semana gostoso, né? Tá aí curtindo o nosso Festival Sertanejo na sua casa, com a sua família, ou de repente tá sozinho ou tá com seus amigos. Agora você que está trabalhando, obrigada, tá? Por estar com a gente, curtindo a nossa programação, viu? Daqui a pouquinho eu volto, porque tem muito mais pra você por aqui.
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8: 1h42.
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Uísque Vagabundo, foi ela, Lauana Prado, Fronteira, Ana Castela com Gustavo Mioto, Marília Mendonça, 4h15. Tem Danilo e Davi, tem muito mais aqui no nosso Festival Sertanejo. Que

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2: 1h56.
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0: Simone Mendes, Dois Tristes, Memória Sexual, Fidumijeca, Tauane com Breno Major, Eu Te Esperarei, encerrando muito bem mais um programa. Que maravilha foi passar esse momento com você. Quero te agradecer de coração por ter ficado comigo e continue aproveitando a nossa programação. Olha, no próximo final de semana, nós estaremos de volta com mais Festival Sertanejo. O mundo sertanejo todinho pra você. Um beijo da Tati Invade no seu coração. Se cuida direitinho aí, hein? E até o próximo final de semana. Tchau, gente!
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11: 12 e 11.
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2: Fala, gente, tudo bem? Tudo certinho? Bom finalzão de semana pra você, pra sua família, pra todo mundo que se liga aqui na melhor frequência. Tô chegando, hein? Pra ficar com você agora durante essas duas horas, trazendo muito flashback, muita música internacional. Sou André Colatti, prazerzaço estar aqui no fim de semana com mais uma edição do Arquivo X. Bom, gente, pra começar muito bem a nossa sequência aqui, vou trazer Mr. Zhivago com esse sonsaço aqui, ó. Tell by your eyes.

0: aqui na programação e esse sonsaço aí que você curtiu, Came Back West. Vou fazer um intervalo agora rapidinho, já volto. Fica por aí porque o meu, o seu e o nosso Arquivo X tem muita música pela frente. Tem muito flashback pra rolar no fim de semana aqui na sua rádio. Segura aí, rapidinho.
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6: 12:23.
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0: Já voltamos no nosso intervalo. Fim de semana bacana, fim de semana super gostoso com a família aí, curtindo, os amigos, todo mundo. Você que tá trabalhando de repente, trabalhando para um Brasilzão sempre pra frente. Pra você que tá de folga, eu sou André Colatti. Vou seguindo, hein, no Arquivo X. Muito flashback de primeira pra você. Músicas dos anos 70, 80, 90, ano 2000, enfim. Só tem sequência boa aqui na programação. Billy Joel com Uptown Girl.

0: Aqui na programação Arquivo X, The Good, The Barry and The Ugly. Vou fazer um intervalinho bem rápido, já volto, fica por aí, não desliga, não desgruda do seu rádio, porque tá muito boa a sequência, só tem música internacional de primeira e muita saudade, muita recordação no seu Arquivo X. Já já, tem muito mais só pra você, aguenta aí, é rapidinho.
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9: 12:37.
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0: Já voltamos do nosso intervalo. Falei pra você que era super, hiper rápido. E aí, tá gostando da nossa programação? E esse Arquivo X aqui maravilhoso. Quanta música boa, quanto flashback internacional você curtindo na sua melhor programação. Tá chegando mais um bloco aí maravilhoso, hein? Com o som de Georgian Sparks, On Step Our Time.

0: essa música maravilhosa que você curtiu aí, ó, Sober, de Pink, e um bloco sensacional na sua melhor programação. Bom demais ter você com a gente aqui no Arquivo X todo fim de semana, comigo André Colatti, agitando todas com você no Flashback. A gente tá aqui para todo o Brasil, eu volto na sequência depois do nosso intervalinho. Fica aí, porque tem muita coisa pela frente, só para você. Bom fim de semana, turma!
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8: 2h50.
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0: Muito bem, voltamos. O nosso intervalo foi super rápido e o Arquivo X no seu fim de semana trazendo todas as músicas maravilhosas do Flashback. Feche os olhos, viagem no tempo. Durante essas 2 horas e uma música atrás da outra. Para abrir muito bem esse bloco com você, o som de Silicon Fly.

0: Hilary Duff, essa música bacaninha que você curtiu aqui na programação, mais um bloco maravilhoso. Ah, teve lá Rihanna, David Guetta, e a nossa primeirinha lá foi Silicon Fry, só sucesso bacana, música do passado de presente pra você. Tá gostando aí? Tá curtindo com a família? Tá com os amigos? Tá ligado na melhor programação? Que bacana! Bom demais ter você no fim de semana. Mais intervalo, minha produção tá me dando sinal aqui, ó. Preciso fazer um intervalinho rápido, mas eu já volto, hein? Fica por aí, não desgruda do rádio, porque vem muita saudade no ar.
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8: 3 e 4.
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0: Foi muito rápido o nosso intervalinho, né, gente? Bom demais ter você comigo aqui no fim de semana. O Arquivo X está bombando de audiência. Muita gente curtindo, ou em casa, ou no trabalho, ou nas estradas da vida, passando com seu carro, caminhão, ônibus, por toda a nossa região. Abrindo este bloco no fim de semana com o Dr. Alban, Sing Hallelujah. Essa é de 93.

0: Happy Become Back Player. Mais um destaque para você aqui na nossa programação. Tivemos o som de James Blunt, né? Música lindona, Carry You Home. Tivemos Dr. Alban, foi a primeirinha do bloco. Eu vou para mais um intervalinho, me espera aí, hein? Não sai daí não, porque flashback do bom é só aqui, ó, no fim de semana, no Arquivo X.
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3: 3:17.
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0: Eu falei pra você que era super, super rápido. Já estamos de volta na sua melhor programação. Agora vou trazer mais um bloco, abrindo com a música de Creedence. Solta o som, hein, meu DJ. Essa é boa, hein?

0: Só as melhores internacionais pra você aqui, ó. Aerosmith, você curtiu comigo esse som aí? Super, super bacana. Janis Garagan. Vou fazer um intervalinho rápido, me espera, tá bom? Já já tô de volta com muito mais pra você.
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7: 3h32.
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10: Eba, já voltamos ao intervalo. Aqui o Arquivo X para todo o Brasil. Comigo, André Colatti, trazendo as melhores internacionais. Tudo bem com você? Tudo beleza? Tá gostando da nossa programação? Músicas escolhidas a dedo só para você. Trazendo agora Cyndi Lauper para abrir esse bloco aqui, ó, com Money Chance Everything.

0: Sonsaço do Enigma que você curtiu aqui, ó. Return to Innocence. Mais uma bonita aqui no nosso bloco internacional de flashback. Bom, gente, mais um pequenino intervalo, eu já volto. Fica aí, tá? Não desgruda da rádio, não. Não desgruda do rádio, porque tem muito mais aqui. Tem saudade de montão só pra você. Bom fim de semana!
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2: 3:47.
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0: Fun Factory, mais um destaque aqui do Arquivo X, esse sonsaço que você curtiu, I Wanna Be With You. Muito bem, senhoras e senhores, acabou a produção, ponto final, vambora? Ah, já tô morrendo de saudades aqui, ó. Gente, bom fim de semana pra você, aliás, um fim de semana abençoado pra toda a sua família. Na próxima semana, a gente volta na sua rádio preferida com mais um Arquivo X. Tá chegando mais um campeão de audiência. Até lá, tchau, valeu, fui!
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7: 4 e 1.
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14: Olá, um excelente final de semana pra você, começando mais uma edição da nossa Máquina do Tempo. Muito prazer, Carol Castro na área, trazendo músicas pra você recordar, cantar e dançar, começando ao som de Benny Benassi, Satisfaction.
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0: Catfire Children Ran. Adele encerrando o nosso primeiro bloco. Passou por aqui também Tribalistas com A Velha Infância. E Vanessa Camargo, Meu Mundo Caiu.
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8: 4h22.
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0: Segundo bloco, vem chegando o Cassino, Can't Get Over.

Gloria Estefan, Rich, música que foi tema da novela Sete Pecados. Teve também música tema da novela Páginas da Vida, End Time, de Kelly Clarkson, lembra? E Monstro Invisível, o Rapa.

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5: 4h39.
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8: Terceiro bloco da nossa Máquina do Tempo, vem chegando Dusty Springfield, The Look of Love. Depois você curte Coldplay e Hardest Part Newstem.

0: encerrando mais uma sequência com I Want to Break Free. Você também ouviu Blame aqui no nosso terceiro bloco.
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9: 4h58.
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0: Quarto bloco, Prima Dona, tudo é passageiro.

0: Rosana, o Amor e o Poder, encerrando com chave de ouro. Nosso quarto bloco teve também Skank, Um Mais Um e Jota Quest do seu lado.
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10: 5:21.
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0: Quinto bloco da nossa Máquina do Tempo com essa daqui, ó. Quem lembra?

0: Encerrando mais uma sequência da nossa Máquina do Tempo, já já tem mais.
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6: 5:33. 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
0: Lift Sings, abrindo nosso sexto bloco.

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0: Quem de nós dois encerra este bloco e já já a gente volta com muito mais.
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8: 5:52.
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0: Vem chegando mais uma sequência aqui na nossa Máquina do Tempo para você curtir, cantar e dançar.

0: Claudinho e Buchecha, Destino. Não sai daí não, já já tem nosso último bloco.
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4: 6:12.
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8: Young and Hurt abrindo nosso último bloco.

0: Van Halen, Jump, encerrando com chave de ouro a nossa máquina do tempo. Eu vou ficando por aqui, volto na próxima semana e, claro, fico te esperando. Até lá.
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5: 6:28.

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3: Todo relacionamento, quando ele foge do controle, ele fica mais ou menos assim, ó. Vem comigo, vamos junto.

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2: 6:55.

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4: 7 e 17.

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2: 7:30.

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4: 7:45.

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Vai começar. Oh, baby, I love you. A partir de agora.

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2: Oi, amigos ouvintes, queridos amigos apaixonados. Está começando mais uma edição do Love Line, aquele programa que toca direto no seu coração. Eu sou a Aline Mota e hoje vamos embarcar juntos em uma viagem de muitas declarações, reflexões e amor, né? Então prepare a sua mensagem e envie para o nosso WhatsApp. Participe também das nossas redes sociais, porque aqui o amor é protagonista. Vamos então começar mais uma participação e avisa para todo mundo, a Aline Mota já está no ar.
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8: 8h24.
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12: Já estamos de volta. Escolha todo dia ficar, ficar pra ser diferente, ficar pra fazer o diferente. Porque desistir é muito fácil. O difícil é você lutar todos os dias para que dê certo. Porque um abraço demorado, uma palavra de conforto, um olhar atento pra quem ama, faz com que os dois cresçam juntos e aprendam a se respeitar, e o tempo se valoriza. Assim como Marcelo Fernandes está com a gente, mandando para alguém especial. Vamos com mais na programação.
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6: 8h48.
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9: É isso, já estou de volta e agora é a hora daquela mensagem especial. Porque o amor, gente, é o maior presente que podemos oferecer e receber. Ele se mostra nos gestos mais simples e na vontade de fazer o outro feliz. Amar é cuidar, compreender e, acima de tudo, acreditar. Que tal você expressar esse sentimento hoje? Então fica à vontade, porque aqui a música não para.
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